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1: Esse daqui é o consultório que eu estou utilizando no dia de hoje. Aqui fazemos toda a parte de inserção de DIU, de toma de coleta de preventivo, é tudo feito nesse consultório daqui. Temos tudo o que seria a parte de saúde da mulher, né, no caso. Espéculo, luvas, bata. E aqui é uma área vulnerável, né? O programa Mais Médicos em si, ele foi feito pelo, é um programa de provimento, né, do governo federal, com o objetivo principal de dar assistência médica nessas áreas mais vulneráveis, né? Sempre dentro da atenção básica.
2: Quantas horas dura seu turno de trabalho?
1: A carga horária, ela é de 36 horas semanais, presenciais aqui na unidade, e mais 8 horas de tutorias com o RT, que é o responsável técnico médico responsável por cada grupo do programa Mais Médicos. Se eu estou há pouco tempo no programa Mais Médicos, eu estou aqui nessa unidade há 7 meses.
2: E agora mesmo, aí vai sempre esperando.
1: Como tinha essa entrevista, a gente remarcou. Fizemos remarcações desses pacientes justamente porque não sabíamos como seria. Mas tem dois pacientes aqui da unidade, meus pacientes também.
3: O que você acha dessa unidade de saúde aqui nesse bairro, o tratamento que tem aqui?
4: Muito bom.
3: O que você acha do programa Mais Médico?
4: Eu acho maravilhoso.
5: Se não tem nada,
4: não tem, vai dar pra senhora pra casa.
5: Se não tem nada.
4: Não, mas então vai lá reclamar lá, aqui não, aqui é outra filmagem. A senhora vai lá falar lá.
5: E não tem.
4: Não adianta a senhora falar, ficar falando besteira aqui. Ó, percebe? Então vai lá falar lá, minha senhora. Minha senhora.
5: Minha senhora prestou
4: atenção.
5: Já prestou
4: atenção.
5: O senhor está perdido, não tem nada.
4: Você sabe quem eu sou? Eu moro ali em cima.
5: E daí?
4: Então, eu tenho um semente, pô. Eu não sei, eu moro. É 66, eu. Eu 66, pô.
5: Não existia isso.
4: Cala a boca, aí fica aí, tô mutuando o negócio, pô.
5: Não cala a boca, é você que tem que calar. Tá falando.
4: Abre o olho com quem tá falando, hein?
5: Não tem medo.
4: Abre o olho, hein?
5: Eu me boto na frente desses moços aí e falo, não tem médico. Eu vou lá dentro do posto e falo, não tem médico e remédio, tá difícil. Pode me botar na televisão aonde vocês quiserem.
1: Boa tarde, boa tarde.
6: Boa tarde.
1: Tudo bem? Tá com alguma queixa?
6: Que eu tô com problema que eu tive, problema cerebral, né?
1: Aham.
6: Cena, aí fiz a ressonância.
1: Certo. Seu Mário, vou te fazer algumas perguntas, tá? O senhor é hipertenso, diabético?
6: Sou hipertenso.
1: Alguma outra patologia?
6: Não, que eu saiba não.
1: Tá. O que que o senhor toma de medicamento todos os dias?
6: Losartana e metrazol.
1: Vamos fazer um exame físico do senhor, tá?
6: Tá.
1: Pra gente ver como que tá essa parte motora, sensitiva, para ver se não ficou nenhuma sequela. Ritmo sinusal regular. Tem algumas extrassístoles que são esperadas já para a idade do senhor, tá? Mas nada agudo ou que seja urgente, né, no caso. Como eu falei com o senhor, durante a consulta, então, já com todos os exames de sangue, a gente vai estar avaliando a necessidade do senhor ser avaliado pelo cardiologista, tá? Vou botar só o nome aqui, ó.
7: Tem urina também.
1: Tem urina também. Não.
7: Agora vai.
1: Quando você deveria ser médico? A medicina em si, ela sempre teve dentro da minha família, né? É, eu tenho meu avô que é médico e tenho dois tios que também são médicos e tenho uma tia que é dentista, ou seja, estão sempre a família assim dentro da do que seria saúde, né? No caso. Eu, na verdade, eu fiz um ano e meio de engenharia, mas vi que não era isso que eu queria, que realmente eu queria seguir na medicina, tanto que fui para medicina.
2: E por que cree que surgiu essa carência de médicos em Brasil que provocou a criação do programa Mais Médicos?
1: Se for parar para pensar historicamente, o Brasil ele tem um baixo número de médicos a cada 1000 habitantes, né? Aumentou muito nesses últimos tempos, mas historicamente tem essa história de baixo número de médicos por 1000 habitantes. Querendo ou não, os médicos se concentram mais nos grandes centros e as áreas mais vulneráveis, a periferia em si, sofre com essa falta de médico, né? Na verdade, os médicos que não querem seguir dentro da carreira, dentro da residência de medicina, da família e da comunidade, para eles não é vantajoso, né? Porque eles perdem tempo de fazendo a especialização que eles realmente querem seguir no futuro.
2: Perdem tempo ou perdem dinheiro?
8: Tem questão para o médico em si, para perguntas que vão ser feitas para o gestor.
2: Mas eu quero saber, em el gremio.
8: Ele não pode falar sobre a realidade dos médicos.
2: Por quê?
8: Ele vai falar sobre a vida dele.
2: Sim, mas o que opina ele? Porque você me censura?
8: Não estou te censurando.
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5: Aqui no Brasil, a gente não tem muito essa assistência, a gente é carente. E quando a gente chega numa clínica da família como essa, que você encontra pessoas como Kátia, como a Juliana, como a Ingrid, a Luciana, doutor Santiago, que é o meu médico, que eu amo, né? Assim você se sente mais acolhida.
0: Edilsa sofreu vários traumas ao longo de sua vida. 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
5: Sabe, yo entraba lá assim muito nervosa, muito agoniada e às vezes era até grossa, né? E eu recebia abraço, compreensão, carinho, água, um cafezinho, mas assim, eu posso dizer que meu nome é Edilza. E eu podia dizer assim que hoje eu sou Edilza, porque eu nem gostava do meu nome. Como eu tenho apelidos, né? Eu não gostava do meu nome Edilza, mas hoje eu me encontrei com o meu verdadeiro nome. Eu quero mostrar. Pessoal da limpeza aqui, que limpa, que cuida pra gente. Por favor, Noel, sai daqui. Aqui, ó. Essa daqui é a mais importante da clínica da família pra mim. Que prepara as salas, que limpa banheiros, que limpa o chão, os bebedouros. Muito obrigada, tá? Eu não sei mesmo o que dizer. Por vocês cuidar da gente, tá,
11: mamãe?
5: Não podia deixar de mostrar elas, nunca. Posso chamar de meu médico?
11: Sim,
5: é o meu médico, porque ele me assiste, porque ele cuida de mim. Porque foi ele que descobriu que eu tinha pressão muito alta. Ele que mandou parar de comer torresmo, beber cerveja. Doutor Santiago, mas eu te confessar, eu bebo uma cervejinha ainda. Ah, então, doutor, assim, eu disse sempre, né? O estômago, aquela dor no estômago. O senhor não me recomendou o Meprazol, porém, eu tomo, porque se eu não tomar, eu sinto dores horrorosas.
11: Já há muito tempo que tem com essa dor?
5: 9 anos.
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12: 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Foi por isso que foi onde eu ingressei, né? Consegui ingressar depois que terminei a faculdade. Coincidiu com o início de um edital aberto do programa Mais Médico. Trabalhei 2 anos pelo programa, Era um local de zona rural, bem difícil hoje do Rio de Janeiro, era de difícil acesso, foi muito desafiador também, assim como está sendo agora no Rio de Janeiro, que é totalmente uma outra situação. Tivemos um governo que acabou com o programa e agora nós temos um governo que trouxe novamente esse programa.
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13: 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A gente já tem hoje, em alguns pontos, principalmente em alguns especialistas, alguns locais, já fez aí a ferida, né? Disse que provavelmente é isso mesmo, é aquilo que a gente estava suspeitando, um problema de circulação, talvez tenha que fazer algum procedimento aí, tá?
3: Se ele passou por então, Jesus, passa ali.
13: Não tem jeito, porque se você ficar muito tempo com fé, é um problema. Não fecha. Tá bom? Aí a gente vai dar as orientações e a gente vai falando. Tá bom? Tá? Tá bom, nada, tchau, tchau.
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14: 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Puedes entrar, pasa. Já está de 37 semanas e 6 dias. Você trouxe o resultado dos exames, né? Você está com algum incômodo, moléstia? Ainda está trabalhando. Estendendo o braço. Você foi quem foi no UPA para tomar ferro, né? Quantas vezes?
15: Já estou tomando cinco.
14: Eu chego a Petrópolis el 5 de diciembre. Y vine sola. Bueno, este primer tiempo para mí fue de maravilla porque yo me preocupaba mucho, ¿verdad?, cómo iba a ser recibida, ¿verdad? Pero fui recibida de maravilla, sin problemas, tanto como los pacientes como los compañeros de trabajo. Y después busqué a mis dos hijas y ellas, yo también tenía miedo de que ellas no se adaptasen, pero se adaptaron súper bien y ya no nos vamos más de aquí.
2: ¿Cómo es el tema de los términos médicos, el lenguaje médico en un idioma distinto? ¿Se hace difícil?
14: La verdad que difícil no. Son casi iguales los términos médicos. No muda mucho.
2: Tuvo también una paciente embarazada hoy.
14: Y ella es una paciente con un riesgo, digamos, ¿verdad? Porque está con anemia. Anemia ya que venía arrastrando desde el inicio.
2: ¿Cómo sería la vida de los habitantes de la comunidad de no existir este lugar donde reciben atención primaria?
14: Y la verdad que yo pienso que si es que no estaba este puesto aquí, el hospital más grande iba a estar muy saturado. 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
16: Ella es una persona súper honesta, boa, trata las personas bien, ¿entendió? Y ella es maravillosa.
17: ¿Da a luz en 15 días?
16: Es 15 días.
17: ¿Está nerviosa?
16: Un poquito. Un poquito.
17: ¿Qué le dice la doctora?
16: Descansar un poquito, mantener la alimentación siempre saludable, ¿entendió? Caminhar um pouquinho a mais, assim, para poder dar uma, para dilatar, ajudar a dilatação, exercícios, também é sempre recomendado.
0: Las historias de estos médicos y sus pacientes podrían parecer comunes si no fuera porque hasta hace muy poco hubiera sido imposible grabarlas. Varias de las comunidades donde estuvimos carecían de especialistas, es decir, el pueblo no contaba con atención, acogida y apoyo. Hoy muchos pacientes sienten que tienen una nueva vida y esperan que el rumbo adoptado no cambie, ya que en los rincones más intrincados siguen necesitando más médicos.
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21: 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Pongamos las cartas sobre la mesa.
22: En la cálida primavera de 1945 parecía que la paz había llegado a todo el mundo para quedarse.
23: They are determined to be united with each other and with all peace-loving nations, so the ideal of lasting peace will become a reality.
24: Creo que la Guerra Fría empezó con la muerte de Roosevelt. Y Churchill fue un gran luchador en la Guerra Fría.
25: Churchill estaba obsesionado con la idea de atacar a Rusia con la ayuda de 100.000 prisioneros de guerra alemanes.
26: From Stettin in the Baltic to Trieste in the Adriatic, an iron curtain has descended across the continent.
27: Las operaciones Impensable, Pincher, Broiler, Bushwhacker y Dropshot tenían en esencia el mismo propósito: atacar y destruir directamente a la Unión Soviética.
22: ¿Por qué la paz que todos tanto esperaban y anhelaban se convirtió en una nueva guerra prolongada? ¿En qué momento y en qué punto la historia de la posguerra dio un giro fatal?

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1: Esse daqui é o consultório que eu estou utilizando no dia de hoje. Aqui fazemos toda a parte de inserção de DIU, de toma, de coleta de preventivo, é tudo feito nesse consultório daqui. Temos tudo que seria a parte de saúde da mulher, né, no caso. Espéculo, luvas, bata. E aqui é uma área vulnerável, né? O programa Mais Médicos em si, ele foi feito pelo, é um programa de provimento, né, do governo federal, com o objetivo principal de dar assistência médica nessas áreas mais vulneráveis, né, sempre dentro da atenção básica.
2: Quantas horas dura seu turno de trabalho?
1: A carga horária, ela é de 36 horas semanais, presenciais aqui na unidade, e mais 8 horas de tutorias com o RT, que é o responsável técnico médico responsável por cada grupo do programa Mais Médicos. Se eu tô há pouco tempo no programa Mais Médicos, eu tô aqui nessa unidade há 7 meses.
2: E agora mesmo, aí paciente esperando.
1: Como tinha essa entrevista, a gente remarcou. Fizemos remarcações desses pacientes justamente porque não sabíamos como seria. Mas tem dois pacientes aqui da unidade, meus pacientes também.
3: O que acha dessa unidade de saúde aqui nesse bairro, o tratamento que tem aqui?
4: Muito bom.
3: O que você acha do programa Mais Médico?
4: Eu acho maravilhoso.
5: Médico,
4: tem. Senhora, pra, não tem, vai dar pra senhora pra casa.
5: Se não tem nada.
4: Não, mas então vai lá reclamar lá, né? Aqui é outra filmagem. Senhora, vai lá falar lá.
5: E não tem.
4: Não adianta a senhora falar, ficar falando besteira aqui. Ó, percebe? Tá, então vai lá, fala lá, minha senhora. Minha senhora.
5: Doutora,
4: minha senhora, prestou atenção.
5: Ela prestou atenção. O senhor está
4: perdido, então,
5: não tem nada.
4: Você sabe quem eu sou? Eu moro ali em cima.
5: E daí?
4: Então, senhora, eu tenho que ser médico, pô. Eu não sei, eu moro. É 66, eu. Eu 66, pô.
5: Não existia isso.
4: Cala a boca, aí fica aí, tô mutuando o negócio, pô.
5: Não cala a boca, você que tem que calar. Tá falando.
4: Abre o olho com quem tá falando, hein?
5: Não tem medo.
4: Abre o olho, hein?
5: Eu me boto na frente desses moços aí e falo, não tem médico. Eu vou lá dentro do posto e falo, não tem médico e remédio, tá difícil. Pode me botar na televisão aonde vocês quiserem.
1: Boa tarde, boa tarde.
6: Boa tarde.
1: Tudo bem? Tá com alguma queixa?
6: Que eu tive problema, que eu tive problema cerebral, né?
1: Aham.
6: Aí fiz a ressonância.
1: Certo. Seu Mário, eu vou te fazer algumas perguntas, tá? O senhor é hipertenso, diabético?
6: Sou hipertenso.
1: Alguma outra patologia?
6: Não, saiba não.
1: Tá. O que o senhor toma de medicamento todos os dias?
6: Losartana e Meprazol.
1: Vamos fazer um exame físico do senhor, tá?
6: Tá.
1: Pra gente ver como que tá essa parte motora, sensitiva, para ver se não ficou nenhuma sequela.

0: ritmo sinusal regular. Tem algumas extrasístoles que são esperadas já para a idade do senhor, tá? Mas nada agudo ou que seja urgente, né, no caso. Como eu falei com o senhor, durante a consulta, então, já com todos os exames de sangue, a gente vai estar avaliando a necessidade do senhor ser avaliado pelo cardiologista, tá? Vou botar só o nome aqui, ó.
1: Tem urina também.
0: Tem urina também. Não.
2: Agora vai.
3: Quando eu queria ser médico?
0: A medicina em si, ela sempre teve dentro da minha família, né? Eu tenho o meu avô, que é médico, e tenho dois tios que também são médicos, e tenho uma tia que é dentista, ou seja, estão sempre a família assim dentro do que seria saúde, né, no caso. Eu, na verdade, eu fiz 1 ano e meio de engenharia, mas vi que não era isso que eu queria, que realmente eu queria seguir na medicina, tanto que fui para a medicina.
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0: 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Querendo ou não, os médicos se concentram mais nos grandes centros e as áreas mais vulneráveis, a periferia em si, sofre com essa falta de médico, né, na verdade. Os médicos que não querem seguir dentro da carreira, dentro da residência de medicina, da família e da comunidade, para eles não é vantajoso, né, porque eles perdem tempo de fazendo a especialização que eles realmente querem seguir no futuro.
3: Perdem tempo ou perdem dinheiro?
4: Tem questão para o médico em si, para a ponta. E perguntas que vão ser feitas para o gestor.
3: Mas eu quero saber, em el gremio.
4: Ele não pode falar sobre a realidade dos médicos.
3: Por quê?
4: Ele vai falar sobre a vida dele.
3: Sim, mas o que opina ele? Por que você me censura?
4: Não estou te censurando.
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6: 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Isso começa a mudar principalmente com o programa Mais Médicos, porque o que muito se fala sobre Mais Médicos é a importação de mão de obra especializada, inicialmente de Cuba e outros países, e agora mais de brasileiros que se formaram fora. 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

0: mostrar o pessoal da limpeza aqui, que limpa, que cuida pra gente. Por favor, Noel, sai daqui. Aqui, ó. Essa daqui é a mais importante da clínica da família pra mim. Que prepara as salas, que limpa banheiros, que limpa o chão, os bebedouros. Muito obrigada, tá? Eu não sei nem o que dizer.
1: Tá.
0: E vocês cuidam da gente,
1: tá,
0: tá
1: bom?
0: Não podia deixar de registrar elas. Posso chamar de meu médico?
2: Sim.
0: É o meu médico, porque ele me assiste, porque ele cuida de mim. Porque foi ele que descobriu que eu tinha pressão muito alta. Ele que mandou parar de comer torresmo, beber cerveja. Doutor Santiago, mas eu te confessar, eu bebo uma cervejinha ainda. Ah, então, doutor, assim, eu disse, né, o estômago, aquela dor no estômago, o senhor não me recomendou o Meprazol, porém, eu tomo, porque se eu não tomar, eu sinto dores horrorosas.
2: Já há muito tempo que vem com
0: essa
2: dor, 9 anos.
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0: Realizar este RT Reporta supuso un gran reto para nuestro equipo.
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2: Eu acho maravilhoso.
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3: A lo largo del siglo XX, con una formación médica direccionada principalmente para medicina privada. 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
4: A gente não tem muito essa assistência, a gente é carente. E quando a gente chega numa clínica da família como essa, né, assim você se sente mais acolhida.
5: E aqui nós resolvemos a maioria dos problemas assim, básicos para não ir a formar fila ou estar saturando os hospitais mais grandes.

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1: Esse daqui é o consultório que eu estou utilizando no dia de hoje. Aqui fazemos toda a parte de inserção de DIU, de toma de coleta de preventivo, é tudo feito nesse consultório daqui. Temos tudo o que seria a parte de saúde da mulher, né, no caso. Espéculo, luvas, bata. E aqui é uma área vulnerável, né? O programa Mais Médicos em si, ele foi feito pelo, é um programa de provimento, né, do governo federal, com o objetivo principal de dar assistência médica nessas áreas mais vulneráveis, né? Sempre dentro da atenção básica.
2: Quantas horas dura seu turno de trabalho?
1: A carga horária, ela é de 36 horas semanais, presenciais aqui na unidade, e mais 8 horas de tutorias com o RT, que é o responsável técnico médico responsável por cada grupo do programa Mais Médicos. Se eu estou há pouco tempo no programa Mais Médicos, eu estou aqui nessa unidade há 7 meses.
2: E agora mesmo, aí vai sempre esperando.
1: Como tinha essa entrevista, a gente remarcou. Fizemos remarcações desses pacientes justamente porque não sabíamos como seria. Mas tem dois pacientes aqui da unidade, meus pacientes também.
3: O que você acha dessa unidade de saúde aqui nesse bairro, o tratamento que tem aqui?
4: Muito bom.
3: O que você acha do programa Mais Médico?
4: Eu acho maravilhoso.
5: Se não tem nada,
4: não tem, vai dar pra senhora pra casa.
5: Se não tem nada,
4: não, mas então vai lá reclamar lá, aqui, não, aqui é outra filmagem. A senhora vai lá falar lá.
5: E não tem.
4: Não adianta a senhora ficar médico, falando besteira aqui. Ó, percebe? Tá, então vai lá falar lá, minha senhora. Minha senhora.
5: É doutora,
4: minha senhora prestou atenção.
5: Boa. É,
4: prestou,
5: eu tô
4: prestou,
5: o senhor
4: então
5: está
4: vai lá.
5: Perdido, não tem nada.
4: Você sabe quem eu sou? Eu moro ali em cima.
5: E daí?
4: Então, eu não tenho um semete, pô. Eu moro em 66, eu. Eu 66, pô.
5: Não existia isso.
4: Cala a boca, aí fica aí, tô mutuando o negócio, pô.
5: Não cala a boca, você que tem que calar. Tá falando.
4: Abre o olho com quem tá falando, hein?
5: Não tem medo.
4: Abre o olho, hein?
5: Eu me boto na frente desses moços aí e falo, não tem médico. Eu vou lá dentro do posto e falo, não tem médico e remédio, tá difícil. Pode me botar na televisão aonde vocês quiserem.
1: Boa tarde, boa tarde.
6: Boa tarde.
1: Tudo bem? Tá com alguma queixa?
6: Que eu tô com problema que eu tive, problema cerebral, né?
1: Aham.
6: Cena, aí fiz a ressonância.
1: Certo. Seu Mário, vou te fazer algumas perguntas, tá? O senhor é hipertenso, diabético?
6: Sou hipertenso.
1: Alguma outra patologia?
6: Não, que eu saiba, não.
1: Tá. O que que o senhor toma de medicamento todos os dias?
6: Losartana e Metrazol.
1: Vamos fazer um exame físico do senhor, tá?
6: Tá.
1: Pra gente ver como que tá essa parte motora, sensitiva, para ver se não ficou nenhuma sequela.

0: ritmo sinusal regular. Tem algumas extrasístoles que são esperadas já para a idade do senhor, tá? Mas nada agudo ou que seja urgente, né, no caso. Como eu falei com o senhor, durante a consulta, então, já com todos os exames de sangue, a gente vai estar avaliando a necessidade do senhor ser avaliado pelo cardiologista, tá? Vou botar só o nome aqui, ó.
1: Tem urina também.
0: Tem urina também. Não.
2: Agora vai.
0: A medicina em si, ela sempre teve dentro da minha família, né? Eu tenho o meu avô, que é médico, e tenho dois tios, que também são médicos, e tenho uma tia, que é dentista, ou seja, estão sempre a família assim dentro do que seria saúde, né? No caso. Eu, na verdade, eu fiz 1 ano e meio de engenharia, mas vi que não era isso que eu queria, que realmente eu queria seguir na medicina, tanto que fui para a medicina.
3: E por que cree que surgiu essa carência de médicos em Brasil que provocou a criação do programa Mais Médicos?
0: Se for parar para pensar historicamente, o Brasil ele tem um baixo número de médicos a cada 1000 habitantes, né? Aumentou muito nesses últimos tempos, mas historicamente tem essa história de baixo número de médicos por 1000 habitantes. Querendo ou não, os médicos se concentram mais nos grandes centros e as áreas mais vulneráveis, a periferia em si, sofre com essa falta de médico, né? Na verdade, os médicos que não querem seguir dentro da carreira, dentro da residência de medicina, da família e da comunidade, para eles não é vantajoso, né? Porque eles perdem tempo de fazendo a especialização que eles realmente querem seguir no futuro.
3: Perdem tempo ou perdem dinheiro?
4: Tem que deixar para o médico em si, para a conta. E perguntas que vão ser feitas para o gestor.
3: Não, mas eu quero saber, em el gremio.
4: Ele não pode falar sobre a realidade dos médicos.
3: Por quê?
4: Ele vai falar sobre a vida dele.
3: Sim, mas o que opina ele? Por que você me censura?
4: Não estou te censurando.
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6: Ao longo do século XX, com uma formação médica direcionada principalmente para medicina privada. Isso começa a mudar, principalmente com o programa Mais Médicos, porque o que muito se fala sobre Mais Médicos é a importação de mão de obra especializada, inicialmente de Cuba e outros países, e agora mais de brasileiros que se formaram fora. Mas o programa Mais Médicos, ele tem um braço de formação de médicos que é muito importante.